do Brothers pra gente fechar mais uma hora aqui na Inspira. Já já tem Corinne Bailey Ray, vou tocar Cidade Negra, Information Society, Os Paralamas, Brian McKnight e muito mais. 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

0: Em Campinas, 6 horas.
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0: Uma excelente segunda-feira para você. Hoje é dia 10 de agosto de 2026. Eu sou Renato Zadi e agora começa o Inspira pela Manhã, o seu programa de músicas e notícias. Vamos para os destaques de hoje. Uma frente fria derruba temperaturas em Campinas e em todo o estado de São Paulo a partir de hoje. Uma pesquisa Quest aponta Lula com 44% e Flávio Bolsonaro com 39% das intenções de votos em um eventual segundo turno. Processos por acidentes e doenças do trabalho crescem 63% em Campinas. Essas e outras notícias são os destaques desta segunda-feira. Inspira pela Manhã está só começando. Inspire-se.
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Caipira FM, Zé Cabaleiro, amanhã talvez. Agora 6:07 em Campinas, tem Simply Red, Never Never Love.

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1: A chegada de uma frente fria derruba as temperaturas no estado de São Paulo a partir de hoje. A semana deve ter muitas nuvens, chuva ocasional e ar frio. A mudança vem depois do calor de 30 graus registrado ontem. Segundo o Climatempo, hoje o tempo em Campinas será de sol entre muitas nuvens e períodos de céu nublado. A mínima será de 15 graus e a máxima 22. Amanhã a temperatura deve cair mais e ficar entre 14 e 21 graus, sem previsão de chuva. Agora no estúdio da Inspira temos 17 graus.
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0: Collins e a música da Cyndi Lauper, True Colors, numa versão exclusiva para você.
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0: A Agência Nacional de Vigilância Sanitária determinou ontem a apreensão de 6 marcas de sal vendidas de forma irregular pela internet. Os produtos não tinham registro sanitário e eram anunciados como suplementos esportivos. A proibição atinge as marcas Quantum Ocean Salts, Sal Integral Quantum, Sal Perfeito, New Quantic, Endurance e Sal Marinho Integral. Os itens não podem ser fabricados, vendidos, divulgados ou utilizados. Quem tiver algum desses produtos em casa deve suspender o uso. Agora 6h33.

0: Inspira FM, agora 14 para 7 em Campinas.
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0: Os dados da pesquisa Quast de agosto mostra Lula do PT à frente de Flávio Bolsonaro do PL em um eventual segundo turno. Lula tem 44% das intenções de voto contra 39% de Flávio. A margem de erro é de 2 pontos percentuais. No Nordeste, Lula vence por 64% a 25%. Já no Sul, Flávio lidera por 56% a 29%. Lula também aparece à frente entre as mulheres e os católicos. Flávio Bolsonaro lidera entre os evangélicos. A pesquisa ouviu 2.004 pessoas entre 31 de julho e 3 de agosto.
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0: Vamos agora às primeiras informações do trânsito, chegando com Robinson Ramos. Bom dia, Robinson.
2: Bom dia, Renato Zadi, para você, para o ouvinte ligado na Inspira e o trânsito em Campinas na manhã desta segunda-feira. A gente começa falando da Campinas Montemor SP-101, com lentidão agora no sentido de Campinas, a partir do trevo de Hortolândia, do quilômetro 5 até a altura da passagem pelo quilômetro 2. Depois dali, pela Avenida Robert Bosch, trânsito apenas intenso, e quem vai no sentido contrário vai com boas condições. 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
0: Muito obrigado, Robinson. 6h48.
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0: 7 horas em Campinas.
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0: O dólar fechou a sexta-feira em queda de 0,46%, cotado a R$ 5,08. O mercado reagiu aos dados de emprego dos Estados Unidos. O país registrou o corte de 23 mil vagas fora da agricultura em julho. O resultado reforçou a expectativa de manutenção dos juros americanos. Na Bolsa Brasileira, o Ibovespa caiu 1,73%, fechando o pregão aos 172.513 pontos. Na semana, o índice acumulou uma queda de 3,08%.
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0: Robson de volta com outras informações do trânsito.
2: Condição do trânsito pela Avenida das Amoreiras para quem vai no sentido do centro de Campinas. Lentidão a partir da Antônio Lacerda Franco até a chegada a Engenheiro Vital Vitorazzo. Depois dali a condição melhora e aí dá para o motorista passar numa boa, apesar do trânsito intenso, até a região central. Quem vai para o bairro pela Amoreiras agora vai com boas condições. 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
0: Agora 7:01.
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3: Sabia que o treino perfeito não existe? O que existe é consistência. Seu corpo não muda com esforço ocasional. Ele se adapta aos estímulos repetidos. Cientificamente, nosso organismo responde ao princípio da adaptação. Quando você treina com regularidade, músculos, coração e metabolismo se tornam mais eficientes. Não adianta treinar forte uma vez por semana e passar os outros dias parado. Criar horários fixos e tratar o exercício como compromisso com a saúde faz o corpo se ajustar gradativamente. Com o tempo, melhora a disposição, o condicionamento e o treino passa a fazer parte da sua vida.
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0: Inspira FM, Marisa Monte e Ed Mota.
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0: Marco Antônio Heredia Viveiros, ex-marido de Maria da Penha, que inspirou a lei de combate à violência doméstica, foi preso ontem em Natal, no Rio Grande do Norte. A prisão ocorreu por descumprimento de medidas protetivas. Segundo o Ministério Público do Ceará, ele deu uma entrevista à televisão sobre o caso envolvendo a ativista, contrariando decisão judicial. A justiça proibiu a divulgação da reportagem e determinou a retirada do conteúdo. Esse descumprimento pode gerar uma multa diária de R$100 mil.
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0: Vamos ver como anda a movimentação em Campinas e região, Robinson.
2: Renato, tem trânsito lento pela rodovia Santos Dumont na chegada a Campinas, do quilômetro 75 ao 76, na aproximação do trevo da Anhanguera. Quem vai do lado contrário, para Viracopos e Indaiatuba, segue com boas condições por ali. 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
0: Agora 7:18.
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1: A cidade de Campinas registrou uma queda de 50% nos acidentes fatais em vias urbanas no primeiro semestre deste ano. Segundo a INDEC, foram 16 registros entre janeiro e junho, contra 32 no mesmo período do ano passado. É o sexto mês seguido da redução nos indicadores monitorados. Nas rodovias que cortam a cidade, Campinas teve uma queda de 39% nos registros. Pela primeira vez desde 2018, o primeiro semestre não teve acidentes fatais com ciclistas nas vias urbanas. Os motociclistas ainda representam 63% dos casos.
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clássica para você na Inspira FM, Tears for Fears, Advice for the Young at Heart. Agora 7h43 em Campinas, Sam Smith.

0: Inspira FM, 14 para as 8.
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0: A Agência Nacional de Proteção de Dados abriu um processo de fiscalização contra o Discord, uma plataforma de conversas por texto, voz e vídeo, popular entre os jovens e os jogadores. A apuração vai verificar o controle de idade dos usuários e a retirada de conteúdos irregulares. O órgão também vai analisar medidas para proteger as crianças e os adolescentes de conteúdos prejudiciais e inadequados. A plataforma terá 5 dias úteis para apresentar os esclarecimentos. O descumprimento das regras do Estatuto Digital da Criança e do Adolescente pode gerar uma multa de até 50 milhões de reais.
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0: Vamos ver como é que anda a movimentação em Campinas, Robinson.
2: Já tem lentidão para quem passa ali pela Anhanguera depois de sair da Santos Dumont pela Avenida Prestes Maia. Caminha para o centro já bem comprometido com a lentidão e com obras também ali na altura da passagem pela Celso Silveira Rezende. Depois no trecho da João Jorge, tudo travado até a chegada ao Terminal Central. Para quem vai do lado contrário, no sentido da Anhanguera, a condição de trânsito é boa. 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
0: Agora faltam 12 para as 8.
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0: 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Agora 8:04, bom dia.
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0: O Palmeiras empatou em 0-0 com o Internacional ontem à tarde no Nubank Park pela 22ª rodada do Brasileirão. Líder do campeonato, o time paulista pressionou, mas não conseguiu marcar. Em Bragança Paulista, o Corinthians venceu o Bragantino por 2-0. Garro e Pedro Raul fizeram os gols no segundo tempo. O resultado levou o Corinthians à 7ª posição com 32 pontos. O Palmeiras tem 48 pontos na liderança, seguido pelo Flamengo com 42.
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0: Alô, Robson, quais são as novidades no trânsito de Campinas?
2: Renato, a Moraes Salles tem lentidão saindo do Terminal Central até a altura da José Paulino e tem lentidão também da Lusitana até a Boa Ventura do Amaral e da Antônio Cesarino até a Coronel Quirino. Do outro lado, tem lentidão da Antônio Cesarino até a Irmã Serafina e depois dali a condição melhora. 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
0: Agora 8:05.
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2: Para que a gente consiga se proteger das ameaças digitais, a gente tem que entender como os hackers pensam. Eles pensam baseado em um binômio. Esse binômio é constituído de um lado, o que que eu posso subtrair da minha vítima, e de um outro lado, qual é a segurança que essa vítima ou organização tem. Basicamente, isso é um balanço para eles entenderem o quanto esforço eles vão precisar aplicar e o que eles vão conseguir roubar se tiverem sucesso. Como um ladrão de casas, a gente pode imaginar que numa rua, esse ladrão sempre vai focar na casa com o muro mais baixo, sem cerca elétrica, sem cachorro no jardim. No mundo digital é a mesma coisa. O atacante digital, ele primeiro vai entender quais são as suas defesas e qual seria a dificuldade de conseguir, literalmente, invadir o teu dispositivo. Por isso é muito importante que nós utilizemos o maior número de ferramentas de segurança, exatamente para dissuadir este criminoso de tentar nos atacar.
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0: mordidas ou contato com as feridas. Em pessoas, os primeiros sinais são vermelhidão e pequenas lesões na pele. O tratamento pode durar de 3 a 6 meses. A orientação é evitar tocar em feridas de animais doentes, usar luvas e máscaras ao cuidar do gato e procurar um posto de saúde ou veterinário quando tenha algum tipo desse sintoma.
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Inspire FM faz bem ouvir Alphaville Forever Young. Agora 8:30 em Campinas. Tony Braxton. Long as I live.

0: Inspira FM 8:38.
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0: Os processos por acidentes e doenças ocupacionais cresceram 63% em Campinas no ano passado. Segundo dados do Tribunal Regional do Trabalho da 15ª Região, foram 1.074 ações contra 658 no ano anterior. Os processos envolvem acidentes, lesões por esforço repetitivo, conhecidos como LER, e transtornos relacionados ao trabalho. Neste ano, a cidade já soma 163 novos casos. Em toda a região atendida pelo tribunal, a alta foi de 79% em 2025.
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0: Vamos ver como é que anda a movimentação em Campinas, Robinson.
2: Renato, tem lentidão pela Via Expressa Valdemar Pascoal entre a Barão de Jaguara e a passagem pelo Parque do Bosque do Jequitibás, General Marcondes Salgado Direto, até a chegada ao entroncamento com a Moraes Salles. Do lado contrário, a condição de trânsito é boa agora, dá para seguir. 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
0: Muito obrigado, Robson. Agora faltam 20 minutos para as 9 em Campinas.
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0: Inspira FM, 7 para as 9.
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0: A ENDEC inicia hoje uma operação especial de trânsito em Joaquim Egídio para a festa dos padroeiros. A rua José Inácio terá reserva de vagas em frente à igreja de São Joaquim e de São Roque. A partir das 5 horas da manhã de quarta-feira, a via será bloqueada entre as ruas Doutor Heitor Penteado e Alcides Jorge. A interdição segue até a tarde de 17 de agosto. A festa será realizada de 14 a 16 de agosto na Praça Dom Anhelo Rossi. No domingo haverá uma procissão a partir das 10 da manhã.
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0: Por falar em trânsito, Robson Ramos volta com as últimas atualizações.
2: Alô, Renato, falando agora da Andrade Neves, avenida que tá com trânsito muito ruim, praticamente toda a extensão. Tem lentidão começando ali na Campos Salles, direto até a Benjamin Constant, e depois da Barreto Leme vai direto até a Barão de Itapura congestionada. Do outro lado, a condição é boa. Para quem vem no sentido do centro, tem lentidão no trecho entre Engenheiro Arthur Canguçu e a passagem pela Rua Itália. Depois dali, a condição vai melhorando, volta a ficar ruim na altura da Rodrigues Alves, e aí vai até Otávio Mendes, depois melhora de novo até a chegada a Barão de Itapura. 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
0: Obrigado, Robson. Agora 6 para as 9.
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0: Tears and Never Forever Think. Agora 9:01 em Campinas.
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0: Um eclipse lunar parcial pode ou poderá ser visto em todo o Brasil na noite do dia 27 para o dia 28 de agosto. O fenômeno começa às 11:30 da noite pelo horário de Brasília e atinge o auge à 1 da madrugada. A previsão é de que até 95% da Lua fique avermelhada. Segundo os astrônomos, observação poderá ser feita a olho nu, sem necessidade de óculos especiais. Binóculos e telescópios podem ampliar os detalhes da superfície lunar. Basta procurar um local aberto, com visão limpa do céu e pouca luz artificial. Termina aqui o Inspira pela Manhã desta segunda-feira, dia 10 de agosto. Os principais destaques desta manhã foram: frente fria derruba temperaturas em Campinas e em todo o estado de São Paulo a partir de hoje. A pesquisa Quaest aponta Lula com 44% e Flávio Bolsonaro com 39% das intenções de voto em um eventual segundo turno. E processos por acidentes e doenças do trabalho crescem 63% em Campinas. Eu sou o Renato Zadi e amanhã eu volto a partir das 6 da manhã com mais uma edição do Inspira pela Manhã para você. Daqui a pouco tem Ana Martins na programação, em seguida Márcio Cruz e depois Jorge Moreno com checklist no final do seu dia. 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Ótima segunda, até lá.
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2: Excelente segunda-feira para você na Inspira FM. É sempre um prazer te fazer companhia. Até aqui você esteve com Renato Zadi. Eu sou a Ana Martins. Vou junto com você até a 1 da tarde. Já tenho o som da Adele, Rolling the Deep.

Nossa manhã juntos na Inspira FM Maroon 5, numa versão do acústico Sunday Morning, tem Savage Garden. FM Maroon 5, numa versão do acústico Sunday Morning, tem Savage Garden.

0: Vanessa da Mata, Amado, para fechar essa hora na Inspira FM. Faz bem ouvir. Boa segunda.
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3: A chegada de uma frente fria derruba as temperaturas no estado de São Paulo a partir de hoje. A semana deve ter muitas nuvens, chuva ocasional e ar frio. A mudança vem depois do calor de 30 graus registrado ontem. Segundo o Climatempo, hoje o tempo em Campinas será de sol entre muitas nuvens e períodos de céu nublado. A mínima será de 15 graus e a máxima 22. Amanhã, a temperatura deve cair ainda mais e ficar entre 14 e 21 graus, sem previsão de chuvas. E as denúncias de pejotização cresceram 52,4% na região de Campinas nos 7 primeiros meses deste ano. O Ministério Público do Trabalho recebeu 93 registros, uma média de 13 por mês. No mesmo período do ano passado, foram 61 denúncias. A prática ocorre quando a contratação como pessoa jurídica esconde uma relação de emprego. Segundo o órgão Jornada Fixa, ordens de superiores e trabalho contínuo podem indicar vínculo trabalhista.
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na Inspira FM, você ouve uma hora direto de música sem nenhum intervalo. Luke Combs, Fast Car. Agora tem Tears for Fears, Everybody Wants to Rule the World.

0: Madonna, Papa Don't Preach, do álbum True Blue, encerrando essa hora na Inspira FM. Uma ótima semana.
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3: Segundo o levantamento das Tendências Consultoria, a renda disponível do brasileiro caiu para 21,7%, o menor nível da série iniciada em 2011. Isso significa que cada R$100 recebidos sobram R$21,70 após o pagamento de despesas essenciais, impostos e dívidas. O cálculo considera gastos como alimentação, transporte, aluguel e medicamentos. Em janeiro e fevereiro, a sobra foi ainda menor, 21%. A inflação e os juros altos pressionam o orçamento das famílias. E Tarcísio de Freitas e Fernando Haddad fizeram ontem o primeiro debate pela disputa ao governo de São Paulo. Segurança pública, crime organizado, privatizações, educação e a economia estiveram entre os principais temas. O encontro promovido pela Band reuniu apenas os dois candidatos e teve confrontos diretos entre eles. Ricardo Nunes, prefeito da capital paulista, e Guilherme Derriti, deputado federal por São Paulo e ex-secretário estadual da Segurança Pública, acompanharam o debate nos bastidores.
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2: A frutose, presente na fruta, não faz mal. A fruta tem sim frutose, mas é diferente da frutose da indústria presente nos refrigerantes, bolachas e salgadinhos que realmente pode nos fazer mal. A frutose da fruta é segura e saudável, principalmente pelo teor de fibras e antioxidantes presentes. Enquanto a frutose adicionada nos ultraprocessados é ruim e deve ser evitada. Sem contar que enquanto uma porção de fruta tem em média de 3 a 5 gramas de frutose, apenas uma lata de refrigerante tem 20 gramas de frutose.
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0: Na Inspira, os grandes sucessos da música mundial com o rei do pop, Michael Jackson. I Just Can't Stop Loving You, chegando as informações do trânsito por aqui.
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2: Bom dia, excelente semana para você que está ligado aqui com a gente na Inspira. Estou observando agora o seu caminho pelo corredor da Irmã Serafina e Avenida Anchieta. E para quem vai no sentido da Orozimbo Maia, tem congestionamento em quase toda a extensão, desde a Rua Ferreira Penteado e até a altura da Rua Major Solon. Então vale mais a pena cortar um trecho aí desse problema, utilizando a Rua Lusitânia e depois, pela Major Solon, você acessa a Avenida Anchieta já no trecho final. 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

0: Marina Lima, eu te amo você, a última dessa hora na Inspira FM. Agora a gente confere as informações do jornalismo e do trânsito.
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3: Julho deste ano foi o mais quente já registrado em 33 países, segundo análise da agência France Presse, com dados do programa europeu Copérnicus. Regiões onde vivem cerca de 900 milhões de pessoas tiveram temperaturas recordes para o mês. Os maiores registros ocorreram na América Latina, na região de Sahel, na África e em países da Europa. No mundo, julho ficou empatado com o segundo mais quente da série histórica. E o mercado de tecnologia do Brasil teve déficit de 30,2% entre a demanda e a oferta de profissionais de 2019 a 2024. Foram 665 mil vagas demandadas contra cerca de 464 mil novos trabalhadores. Segundo o estudo do Intel e da consultoria WKS, 48% dos gestores estão dispostos a pagar mais por profissionais com certificações ou conhecimentos em computação em nuvem, segurança da informação, engenharia de dados e inteligência artificial. Desenvolvimento de software concentra 35,7% das vagas no setor.
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4: Tem informação chegando agora do caminho pela Avenida Barão de Itapura, que está congestionado agora a partir da Andrade Neves e até a Visconde de Toné, já próximo à Avenida Brasil. Na sequência, já melhora. Então, ali a partir da região central, para quem vai sentido bairro, tá melhor o caminho da Jorge Miranda e Orozimbo Maia. Pelo Orozimbo, tem uma paradinha ali na altura da Rua Santa Cruz, na passagem pela Brasil, e no acesso a Norte Sul. E pelo Orozimbo Maia, sentido centro, tem parada da Doutor Sampaio Peixoto até a Coronel Quirino e na altura da Santa Cruz. 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

0: Ouvimos Terence Trent D'Arby, Sign Your Name na Inspira. Hora de saber o que anda ou não em Campinas. Tem o trânsito pra você.
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2: Atualizando a situação das rodovias Anhanguera e Bandeirantes, e para quem pega a rodovia Anhanguera sentido norte, sentido interior, a partir de São Paulo, da Marginal do Rio Tietê, vai encontrar lentidão na aproximação com o Rodoanel, do quilômetro 21 até o 22, onde teve um acidente no final da madrugada que chegou a bloquear totalmente a pista. Não tem mais interdição, mas dois dos veículos que se envolveram nessa ocorrência permanecem ali no acostamento e bastante avariados. E por isso, redução de velocidade por causa da curiosidade de quem passa por ali. Depois do 22, o caminho vai bem. Para São Paulo, Anhanguera vai livre. E para o interior, a partir da Marginal, melhora a rodovia dos Bandeirantes, que tá ótima agora. 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

0: Minha última aqui, Tina Turner, We Don't Need Another Hero. Você tá na Inspira FM 97.7, uma semana incrível para você, ouvinte. Vem aí o Márcio Cruz, inspire-se.
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3: O Supremo Tribunal Federal ampliou o direito à alíquota zero de impostos na compra de veículos novos para pessoas com deficiência intelectual e autistas. A decisão inclui pessoas com autismo nível 1, antes excluídas do benefício. A isenção do IBS, Imposto sobre Bens e Serviços, e CBS, Contribuição sobre Bens e Serviços, depende do cumprimento dos demais requisitos previstos em lei. O benefício pode reduzir o preço do carro em até 30% e pode ser usado novamente após 3 anos. E a ultramaratonista Débora Simas, de 55 anos, quebrou o recorde mundial feminino de corrida em esteira. A brasileira percorreu pouco mais de 866 quilômetros em 7 dias durante prova realizada em Florianópolis. Ela superou a marca de 846,16 quilômetros da neozelandesa Emma Timmins, estabelecida em 2024. O desafio começou no último domingo e terminou ontem após 168 horas.
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1: Olá, começamos a semana bem, ouvindo a boa música por aqui, sempre em 97.7, também pelo aplicativo, pelo site inspirafm.com.br. Vamos falar contigo. Eu sou o Márcio Cruz e vamos seguir juntos a partir de agora. Para começar, tem

Bruno Mars, Anderson Paak, Silk Sonic. Essa é a Inspira, tocando sempre a melhor música pra você. Agora tem Eric Clapton. Excelente tarde pra você.

0: Dire Straits, pra gente fechar essa hora aqui na Inspira. Já já tem Savage Garden e eu vou tocar ainda Michael Jackson, Jorge Benjor passa por aqui, Phil Collins e muito mais.
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3: O nadador polonês Bartłomiej Kubrykowski se tornou na semana passada o primeiro atleta a cruzar o Mar Báltico a nado entre a Suécia e a Polônia. Ele percorreu 160 quilômetros em 55 horas seguidas, sem dormir e sem receber apoio físico da embarcação que o acompanhava. A travessia arrecadou cerca de 140 mil euros para uma fundação que apoia crianças com câncer. E a licença paternidade no Brasil será ampliada a partir do ano que vem. O período passa dos atuais 5 para 10 dias em janeiro do ano que vem, sobe para 15 dias em 2028 e chega a 20 dias em 2029. A nova lei vale para nascimento, adoção e guarda judicial de crianças e adolescentes. O benefício também alcança autônomos e microempreendedores individuais, os MEIs. Em caso de filhos com deficiência, o prazo será ampliado em um terço.
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Harrison aqui na Inspira. Bom, boa tarde para você que ouve a gente no rádio, no aplicativo e através do site também. Os nossos conteúdos estão por lá, inspirafm.com.br. Agora tem Madonna.

0: Natalie Cole, Nat King Cole, S.A. Inspira. Excelente tarde, sempre bem-vindo aqui à programação que toca o melhor da música. Agora tem Michael Jackson.
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0: Ouve só esse clássico que tá chegando por aqui. Não tem rádio igual. Pode comparar.
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0: Som da Adele pra gente fechar essa hora aqui na Inspira com jornalismo. Brasil, mundo afora, Campinas também, as informações chegando. Já já vou tocar Whitney Houston, vai ter Kid Abelha, John Legend e muito mais.
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3: Campinas terá nesta quarta-feira o primeiro dia do evangélico como feriado municipal. A data é o primeiro novo feriado criado na cidade em 23 anos. Repartições públicas, escolas e centros de saúde estarão fechados. Funcionam normalmente os prontos-socorros dos hospitais Mário Gatti e Ouro Verde, as unidades de pronto atendimento, o SAMU e a Defesa Civil. O transporte coletivo terá frota reduzida. A coleta de lixo será feita em setores alternados e não haverá coleta seletiva. E plantas ornamentais comuns em casas e jardins podem intoxicar cães e gatos. Espirradeira, mamona e trombeta de anjo podem provocar alterações cardíacas e neurológicas. Comigo ninguém pode, jiboia, antúrio e filodendro irritam a boca e a garganta. Os principais sinais são vômitos, diarreia, salivação excessiva, apatia e perda de apetite. Em quadros graves, o animal pode ter tremores, convulsões e dificuldades para respirar. A recomendação é manter plantas fora do alcance dos pets.
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4: Um dos maiores clássicos do rock nacional fala sobre um relacionamento gay e quase ninguém percebeu. Eu sou o Raul Rufo e no próximo bloco eu te conto como um detalhe biológico virou mensagem escondida aqui na Inspira FM.

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3: Um dos maiores clássicos do rock nacional fala sobre um relacionamento gay e quase ninguém percebeu. Eu sou o Raul Rufo, você tá na Inspira FM e muita gente acha que essa música fala só de saudade de alguém que morreu. Mas a verdade é outra e muito mais íntima. O autor dessa letra foi para os Estados Unidos no fim dos anos 80 buscando aventura. Lá ele se envolveu com um americano que mexeu com a cabeça dele de um jeito definitivo. Tanto que ele trouxe o americano para o Brasil e ele foi recebido com tudo que tinha direito. Ele sonhava em casar com esse americano, só que a realidade não queria isso. O relacionamento deles desandou, o americano foi embora sem dar notícias e o compositor ficou emocionalmente destruído. No meio desse caos, ainda encarou uma fase pesada de autodestruição e consequências difíceis. Um dia ele foi ao mar, um lugar onde ele nem costumava ir para pensar na vida. E dali saiu uma letra dolorida, cheia de memória dos planos que não viraram nada, da sensação de ter olhado na mesma direção e depois ver tudo desaparecer. E existe um detalhe que ele fez questão de deixar na letra como pista. Uma imagem de biologia, um animal em que o macho gesta. Para ele era um jeito de registrar, sem declarar abertamente, que aquela história era sim uma história de amor entre homens. O macho do cavalo marinho é quem gesta os filhotes. A música virou um clássico, atravessou gerações, mas pouca gente percebeu o que estava por trás. E foi no meio disso tudo que Renato Russo fez nascer Vento no Litoral, que você ouve agora aqui na Inspira FM.

Network aqui na Inspira em 97.7, faz bem ouvir. E também baixe o aplicativo, ouça pelo site e segue a gente no Instagram aí, Inspira FM. Whitesnake, Is This Love?

0: Darren Hall, John Oates, pra gente fechar essa hora aqui na Inspira. Excelente tarde pra você. Eu volto daqui a pouquinho com a Ha, vai ter Skank, Dire Straits passa por aqui também, Michael McDonald e muito mais. 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
3: Um estudo de pesquisadores de Israel aponta que o sildenafil, princípio ativo do Viagra, pode reduzir a disseminação de alguns tipos de câncer. A pesquisa mostrou que o medicamento interfere no uso de colesterol pelas células tumorais, o que pode dificultar a formação de metástases. Os testes envolveram células humanas, animais e dados de pacientes. Mas os pesquisadores alertam, o resultado ainda não comprova que o Viagra previne ou trata câncer em pessoas. São necessários ensaios clínicos antes de qualquer uso para essa finalidade. E a tradicional festa de São Joaquim e São Roque será realizada de sexta-feira a domingo no distrito de Joaquim Egídio, em Campinas. A programação acontece no entorno da Igreja dos Padroeiros, na Praça Dom Anhelo Rossi, com entrada gratuita. O evento reúne missas, shows musicais, barracas de comidas típicas e atividades para toda a comunidade. No domingo haverá uma procissão pelas ruas do distrito a partir das 10 da manhã. A Indec prevê bloqueios e pede atenção aos motoristas.
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1: A frutose, presente na fruta, não faz mal. A fruta tem sim frutose, mas é diferente da frutose da indústria presente nos refrigerantes, bolachas e salgadinhos que realmente pode nos fazer mal. A frutose da fruta é segura e saudável, principalmente pelo teor de fibras e antioxidantes presentes. Enquanto a frutose adicionada nos ultraprocessados é ruim e deve ser evitada. Sem contar que enquanto uma porção de fruta tem em média de 3 a 5 gramas de frutose, apenas uma lata de refrigerante tem 20 gramas de frutose.
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Lady Gaga, Bruno Mars, aqui nos 97.7 da Inspira. A gente segue agora com a Roberta Campos e Nando Reis, de janeiro a janeiro. Boa tarde pra você.

0: Esse é o Nuno Santos, a cura, pra gente fechar essa hora aqui na Inspira. E eu, Márcio Cruz, fico por aqui também. Amanhã a gente se fala. Vem aí a edição do Checklist com o Moreno. Música e informação no seu fim de tarde. Boa semana pra você.
1: Em Campinas, 5:03.
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1: E hoje é segunda-feira, 10 de agosto de 2026. Muito prazer, eu sou Jorge Moreno e começa agora o Checklist, seu programa de música e informação aqui na Inspira FM. Agora em Campinas, 20 graus. Segundo a Climatempo, a previsão é de céu parcialmente nublado. Neste final de tarde, a máxima será de 22 graus e a mínima de 15 graus. Vamos aos destaques dessa edição. Campinas terá primeiro feriado do Dia do Evangélico nesta quarta-feira. Voto em trânsito pode ser solicitado até 20 de agosto para as eleições. Anvisa proíbe venda e determina a apreensão de 6 marcas de sal. Vamos às informações do trânsito com Gilberto Souza. Boa tarde, Gilberto.
4: Olá, Jorge Moreno. Olá, ouvinte Inspira FM. Excelente segunda-feira. Boa semana. Falo agora da região central de Campinas. Andrade Neves tem congestionamento entre a Benjamin Constant e a Campos Salles. Motorista tem dificuldades para acessar a Avenida 20 de Novembro. Outra via nessa mesma região congestionada é a Campos Salles na passagem pela Andrade Neves. Motorista reduz a velocidade por aproximação. Falo também do sistema Anhanguera Bandeirantes nas duas direções na passagem por Campinas. Nenhuma dificuldade. Quem vai em direção a São Paulo, chegando à capital paulista, no centro expandido hoje, segunda-feira, vale rodízio para carros com placas finais 1 e 2. 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

0: Inspira FM faz bem ouvir, agora 5h15. Depois de um domingo com máximas em torno de 31 graus, Campinas e o interior de São Paulo teve queda brusca de temperatura nesta segunda-feira. Segundo o IMET, a passagem de uma frente fria e a entrada de ar mais frio aumentam a nebulosidade e trazem ventos que reforçam a sensação de frio. Amanhã, a máxima deve ficar perto de 20 graus. A partir de quarta, as temperaturas voltam a subir gradualmente.
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2: Inspira FM faz bem ouvir. A Anvisa proibiu a venda e determinou a apreensão de 6 marcas de sal comercializados pela internet. A medida atinge Quantum Ocean Salts, Sal Integral Quantum, Sal Perfeito, New Quantic Endurance e Sal Marinho Integral. Segundo a agência, os produtos não têm regularização sanitária e eram fabricados por empresa desconhecida. Eles não podem mais ser fabricados, importados, distribuídos, divulgados, vendidos ou utilizados. E vamos às informações do trânsito com Gilberto.
3: Ouvinte Inspira FM, hoje a Orozimbo não tá tão ruim. Tem lentidão apenas entre a Norte e Sul e a passagem pela Avenida Brasil, pelo menos por enquanto, dá para encarar. Lix da Queen, Robert Bosch, como sempre nesse horário, um pouco mais de movimento, mas tudo melhora depois da passagem pela Adalberto Panzan.

0: Para quem segue na direção de Montemor para Campinas, tudo tranquilo na Robert Bosch e na Lix da Cunha. 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
2: Inspira FM faz bem ouvir agora 5h45 e a Câmara de Campinas vota hoje um projeto que pode tornar obrigatório o uso de focinheira em cães de grande porte durante passeios em ruas, praças e outros espaços públicos. Pela proposta, a regra vale para animais com mais de 25 quilos ou altura superior a 50 centímetros. A multa prevista é de R$ 1.529 por animal e dobra em caso de reincidência. Se houver ataque a uma pessoa, a penalidade pode chegar a R$ 5.099, valor exato. Além de outras sanções.
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2: Inspira FM faz bem ouvir, faltando um minuto para as 6. Eleitores que estarão fora do município onde votam nas eleições de outubro têm até 20 de agosto para solicitar o voto em trânsito. O pedido pode ser feito pela internet, no autoatendimento eleitoral do Tribunal Superior Eleitoral ou em qualquer cartório com documento oficial com foto. A modalidade vale para capitais e cidades com mais de 100 mil eleitores. Quem votar em outro município do mesmo estado poderá escolher todos os cargos. Em outro estado, o voto será apenas para presidente. Vamos às informações do trânsito com Gilberto.
3: Ouvinte, Inspira FM, travou agora o caminho do motorista na Campinas-Montemor, sentido Campinas, ocorrência no quilômetro 1 da Robert Bosch, pouco antes da passagem pela rodovia Anhanguera, antes da Adalberto Panza. No quilômetro 4, o caminho já trava um trecho aí de quase 1,5 km de anda e para. Cuidado com a redução de velocidade repentina e paciência. Passando a Robert Bosch, já a partir da Lixta Cunha, tudo livre até a chegada ao centro de Campinas. Para Montemor, finalzinho da Lixta Cunha, próxima a Anhanguera tem redução de velocidade, vai assim até o 1 da Robert Bosch. A partir da Adalberto Panzão, o caminho só volta a congestionar na aproximação passagem pela rodovia dos Bandeirantes. 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
2: Como criamos uma rotina de treino, mesmo com agenda cheia? Primeiro, encontre um horário realista do seu dia e transforme esse momento em compromisso com você. Nosso cérebro se adapta melhor a hábitos com horários definidos, porque a repetição ajuda a automatizar o comportamento. Nem sempre você vai estar animado, e tudo bem. Muitas vezes a motivação aparece depois que você começa, porque o corpo ativa a circulação, libera substâncias ligadas ao bem-estar e entra no ritmo. A consistência cria hábitos, e o hábito gera resultado.
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0: Vampira FM, faz bem ouvir Hugh Lewis e Gwyneth Paltrow, Cruising. Agora 6:14.
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0: E o desenrola adimplentes começou a funcionar hoje para trabalhadores informais e beneficiários do FIES, o Fundo de Financiamento Estudantil. O programa permite trocar dívidas de crédito pessoal por um novo empréstimo com juros de até 1,99% ao mês. Podem participar trabalhadores sem carteira assinada, com pelo menos 4 parcelas pagas. Dívida de até 15 mil reais por banco e atraso máximo de 90 dias. A contratação inicialmente é feita na Caixa Econômica e no Banco do Brasil.
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2: Inspira FM faz bem ouvir agora 6h31. E Campinas ganhou hoje 2 novos pontos de fiscalização por câmeras de trânsito. Os equipamentos foram instalados na Avenida Benjamin Constant, perto do Terminal Mercado, e na Avenida John Boy Dunlop, junto à Estação BRT e Paulsurama. As câmeras giram 360 graus e podem registrar infrações, além de monitorar acidentes, congestionamentos e falhas em semáforos. Com a medida, a cidade chega a 21 pontos de vídeo monitoramento no trânsito. Por falar nisso, vamos atualizar as informações do trânsito com o Gilberto?
3: Ouvinte Inspira FM, tudo travado na Norte e Sul, sentido Mogi Mirim. Tem ocorrência na altura da passagem pela Nossa Senhora de Fátima. Pelo menos 25 minutos é o tempo que você vai gastar nesse trecho. Não tem uma boa alternativa, vai precisar de paciência. Uma alternativa, mas também com tempo semelhante, é a Orozimbo Maia. Entre o Anel Viário e a chegada à região central, passagem pelo Taquaral, Norte e Sul com pouco movimento. 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
2: Inspira FM, faz bem ouvir. Agora 6h44. E a renda disponível do brasileiro caiu para 21,7%, o menor nível da série histórica da consultoria Tendências, iniciada em 2011. Isso significa que, de cada R$100 recebidos, sobram 21,70 depois do pagamento de despesas essenciais e dívidas. Segundo o levantamento, inflação e juros altos pressionam o orçamento das famílias. O maior aperto foi registrado em janeiro e fevereiro, quando a sobra ficou em 21%.
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0: Vida FM, faz bem ouvir Sixpence None the Richer, Don't Dream It's Over. 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
0: 7 horas em ponto. O mercado de tecnologia no Brasil teve déficit de 30,2% entre a demanda e a oferta de profissionais de 2019 a 2024. Olha, foram 665 mil vagas demandadas contra cerca de 464 mil novos trabalhadores. Segundo o estudo do Intel e da consultoria WKS, 48% dos gestores estão dispostos a pagar mais por profissionais com certificações ou conhecimentos em computação em nuvem, segurança da informação e engenharia de dados e inteligência artificial. Desenvolvimento de software concentra 35,7% das vagas do setor. E agora vamos às informações do trânsito.
3: Motorista ouvinte, Inspira FM, atenção com a Zeferino Vaz. Passando o anel viário, poucos metros depois, ela trava no sentido centro, reflexo do grande movimento e de uma ocorrência na passagem pela Teodureto de Almeida Camargo. Passar por esse trecho, o motorista vai precisar de paciência de pelo menos 10 minutos. Do outro lado, quem utiliza Zeferino na direção do anel viário e na direção de Paulínia, boas condições, atenção apenas no quilômetro 119, bloqueio parcial para obras, tem lentidão por aproximação por ali. 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
2: Hoje se fala muito em inteligência artificial. E fica aquela dúvida: a inteligência artificial é uma ameaça ou uma aliada da defesa cibernética? Eu posso dizer que os dois. Isso vai depender de quem a utiliza. Eu sou um especialista em cibersegurança e na nossa empresa nós utilizamos tecnologias de inteligência artificial todos os dias para defender, para tentar detectar sinais de ataque. Porém, os atacantes do lado de lá também estão utilizando essas mesmas ferramentas para escalar os ataques. Antigamente, esses ataques, eles dependiam basicamente das nossas mãos, dos recursos humanos. Com inteligência artificial, eles conseguem perpetrar milhares de ataques simultaneamente. Então, para eles também está muito mais fácil. Por esse motivo, a gente tem que ter muito mais atenção. A inteligência artificial está trazendo para eles uma escala muito grande e um potencial de ataque nunca antes visto. Hoje os e-mails são muito bem escritos, as mensagens são muito convincentes. Então, aquela época onde nós víamos erros ortográficos como um sinal de um ataque, isso já acabou. Hoje os e-mails, às vezes, parecem melhores escritos que da própria empresa pela qual eles estão se passando. Então, nós precisamos de atenção redobrada nesse novo mundo com a inteligência artificial.
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0: Inspira FM faz bem ouvir. Você já ouviu várias vezes com Ivete Sangalo, Lábios de Mel, mas essa é a versão original com Tim Maia. Agora 7:16.
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0: E a ultramaratonista Débora Simas, de 55 anos, quebrou o recorde mundial feminino de corrida em esteira. A brasileira percorreu mais de 866 quilômetros em 7 dias, durante prova realizada em Florianópolis. Ela superou a marca de 846,16 quilômetros da neozelandesa Emma Timmins, estabelecida em 2024. O desafio começou no último domingo e terminou ontem, após 168 horas.
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0: Curtir FM faz bem ouvir Skank, Balada do Amor Inabalável. Agora 7h32.
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0: E um nadador polonês se tornou na semana passada o primeiro atleta a cruzar o Mar Báltico a nado entre a Suécia e a Polônia. Ele percorreu 160 quilômetros em 55 horas seguidas, sem dormir e sem receber apoio físico da embarcação que o acompanhava. A travessia arrecadou cerca de 140 mil euros para uma fundação que apoia crianças com câncer. Essa notícia nos inspira com certeza. Vamos às informações do trânsito.
3: Ouvinte, Inspira FM, boa notícia. Norte Sul melhorou muito, hein? Entre o Taquaral e a região central agora não tem dificuldades. A Orozimbo também já tá bem melhor para quem vem do Taquaral em direção ao centro. Outro caminho bom que não tem dificuldades agora para o motorista, Lix da Cunha e Robert Bosch, entre a Adalberto Panzan e o centro, nas duas direções. Agora o motorista anda bem. Persiste a lentidão na Dom Pedro. A pista sentido norte ainda congestionada desde um pouco antes da Comendadora Ladino Selmi até o acesso ao 104 da Anguera, mas apenas excesso de veículos. 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
2: Inspira FM, faz bem ouvir. Agora 7h46 e a licença paternidade no Brasil será ampliada a partir de 2027. O período passa dos atuais 5 para 10 dias em janeiro do ano que vem, sobe para 15 dias em 2028 e chega a 20 dias em 2029. A nova lei vale para nascimento, adoção e guarda judicial de crianças e adolescentes. O benefício também alcança autônomos e microempreendedores individuais, os MEIs. Em caso de filhos com deficiência, o prazo será ampliado em um terço.
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1: 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Inspira FM, faz bem ouvir agora 8 em ponto. Campinas terá nesta quarta-feira o primeiro dia do evangélico como feriado municipal. A data é o primeiro novo feriado criado na cidade em 23 anos. Repartições públicas, escolas e centros de saúde estarão fechados. Funcionam normalmente os prontos-socorros dos hospitais Mário Gatti e Ouro Verde, as unidades de pronto atendimento, o SAMU e a Defesa Civil. O transporte coletivo terá frota reduzida. A coleta de lixo será feita em setores alternados e não haverá coleta seletiva. Vamos às últimas informações do trânsito com Gilberto Souza.
2: Jorge Moreno, ouvinte Inspira FM, uma última informação, dica importante para amanhã. A Indec vai interditar e vai monitorar o trânsito no trecho da rua Areias, na região do Cambuí. Vai ter interdição para o içamento de equipamento. O bloqueio será na altura do número 69, entre 7 da manhã e 5 da tarde. A via ficará bloqueada no trecho entre as ruas Doutor Sampaio Ferraz e Santo Antônio. A Indec programou desvio pelas vias Doutor Sampaio Ferraz, Antônio Lapa e Santo Antônio. A interdição não afeta o itinerário de linhas de ônibus que passam por ali. 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
1: O que você ouviu no checklist de hoje? Campinas terá primeiro feriado do Dia do Evangélico nesta quarta-feira. Voto em trânsito pode ser solicitado até 20 de agosto para as eleições. Anvisa proíbe venda e determina a apreensão de 6 marcas de sal. O checklist fica por aqui. Volta amanhã às 5 em ponto. Eu sou o Jorge Moreno. Continuo com você até às 22 horas.
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Inspira FM, faz bem ouvir Kid Abelha, Nada por Mim, ao vivo. Para quem está sintonizado aqui em 97.7, vem aí a Voz do Brasil. Mas se você nos ouve pelo site ou aplicativos, continue com a programação da Inspira FM. Para você, uma excelente noite. 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